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0: 9h45.
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1: 9h59.
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0: 10 e 6.
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0: 10h33.
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0: 11:01.
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2: 11:28.

0: 11:35.
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1: A boca que não tá preparada, ela arreia, viu?
2: 11:44.

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0: 4h31.
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0: 4:39.
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0: Saúde. 5 e 3.
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Bom dia, que bom, estamos de volta, né, para orarmos, para falarmos com o Papai do Céu. Espero em Deus que você e sua casa estejam maravilhosamente bem.

Bom dia para você. E para hoje, que a fé seja sempre mais forte que todas as suas incertezas. Que Deus te abençoe nesse dia, que Ele te entregue novas oportunidades e que o seu sonho se realize em nós. Sim, os sonhos de Deus se realizem em nós. E os seus olhos estejam sobre nós e que em suas mãos esteja tudo o que é nosso. E que tu, ó Senhor, nos livre de todo mal. Então pedimos, Pai, que o Senhor nos ensine a esperar o tempo certo, o tempo por ti determinado para cada coisa em nossa vida. E assim, para que tudo dê certo para cada um de nós, Senhor. Que tudo seja exatamente como planejou. Peço-te, Pai, que hoje tenhamos força para prosseguirmos e coragem para não retrocedermos na fé. Na coragem, sim, e na esperança, que o mundo diz que é a última que morre. Pai, somos hoje gratos a ti, não somente pelas grandes coisas e grandes bênçãos, mas também pelas pequenas coisas. O que te pedimos também, Deus, é que mantenhas o nosso coração leve para a vida fazer o melhor para nós. A vida se torna, sim, mais leve quando lembramos que não precisamos controlar tudo, até porque não conseguimos, Pai. Porque o Senhor está sempre no controle de tudo em nossas vidas. Amém, Deus. Obrigada, Pai. Bom dia, Deus, e gratidão por mais um dia. Esteja visitando cada um dos meus amigos, parentes, ó Deus, irmãos, com a tua mão poderosa, trazendo paz, alívio ao coração pesado, alegria ao coração triste e abatido. Deus, obrigada por tudo, Deus. Em nome de Jesus, nós oramos. E para você, que o seu dia seja leve, seu coração feliz e sua vida cheia de boas escolhas. Amém. Um beijo no seu coração. Bom dia. Que Deus te abençoe.

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6: O SINAC Tocantins oferece em outubro mais de 400 vagas gratuitas em cursos de qualificação profissional. São 30 cursos em áreas como gestão, beleza, moda, artes, idiomas, saúde e tecnologia. As oportunidades estão disponíveis em Palmas, Taquaralto e Gurupi. Entre os destaques está o novo curso de Lightroom para fotógrafos no SINAC de Taquaralto. As matrículas podem ser feitas presencialmente ou pelo site to.sinac.br. Os requisitos e a documentação para as vagas gratuitas estão disponíveis no site do SINAC. Mara Santos para Unitins FM.
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0: 6:09. Olha, tem gente chegando por aqui.
1: Bom dia, compadre Adão.
0: Bom dia, Antônio Pereira.
1: Aqui em Santa Teresa. Estou aqui ouvindo o seu programa.
0: Obrigado.
1: Muito bom, seu programa animado, Adão.
0: É isso.
1: Muito ótimo, graças ao nosso bom Deus.
0: Isso.
1: É de levar esse programa.
0: Amém.
1: Muitos anos.
0: Amém.
1: Alegrando todo mundo, né, Adão?
0: Isso.
1: Ótimo, muito bom.
0: Valeu, meu compadre. Grande abraço pra você, Antônio Pereira, lá de Santa Teresa. Grande abraço aí pro pessoal e pro povão aí de Santa Teresa e região aí, né? Tá todo mundo ligado com a gente. É... E mandando seus alô aqui, né? Vamos lá? Ixi, vamos. Opa!

0: tem gente aqui que já conferiu, hein? Já tava na escuta lá, ó.
1: O Paradal do Baixinho da Rede, o Paradal tá valendo. Chegou aqui no Baixinho da Rede, falou que tava ouvindo o programa do Compadre Adalto, certo. Vai ter 15% de desconto. Vai ter 15% de desconto hoje aqui na Feira da Orange 3.
0: Tá bom, meu querido. Então tá vendo aí, pessoal? Quem chegar lá no Baixinho das Redes, na Orange 3, e falar que eu tava escutando o programa do Compadre Adalto Arantes, Raiz Sertaneja, vai ter 15% de desconto. Olha quem chegou por aqui também, ó. Meu amigo Dudé. Fala, Dudé.
2: Olá, Cabo Velho. Bom dia.
0: Bom dia, uai. Não fez a cirurgia?
2: Como é que tá, meu amigo Adalto?
0: Bom.
2: Quero pedir aí com o Zé do Rancho e o Zé do Pino, Colo da Noite.
0: Certo.
2: Falou aí pro Ribulisco, Chicão do Detran, mandou um alô aí pro Passo Sujo, Jô, Carlão, Domingão, e vai pra você também, tamo aqui.
0: Obrigado.
2: Com o radinho ligado aqui.
0: Tá certo.
2: 15, Bonitinho FM, tudo de bom.
0: Valeu, Dudé, não fez a cirurgia ontem não que você falou? Se fez foi coisa toa, porque já deve estar tudo bem, né? Então tá bom, se não fez, sucesso aí pra você na semana aí, tá bom, meu querido? Um abraço aí, dá um abraço na Alessandra e nas meninas aí.
3: Bom dia, meu amigo.
0: Ô, Marcão, bom dia.
3: Raiz Sertaneja, no Cantar do Galo, às 5 horas da manhã, sábado e domingo, na Unitinhas FM, com a Dalta nas Raiz Sertaneja. Aqui é o Marcão Silvestre do Mar Lapada.
0: Fala, Lapada.
3: Hoje eu quero ouvir de novo mensagem lá da sua esposa lá.
0: Pois é, já foi, né?
3: Escola Santa Família, viu? Eu sei que passa depois, mas vou falar agora, mas eu espero. É até hoje, até às 9, né, Adaltão? É isso aí, garra. Você tem aqui a música Mágoa e Paixão. Acho que é Zico e Zeca.
0: Não
3: eu
0: tem,
3: vi ontem, não. Gostei dessa música.
0: Procurei aqui.
3: Se eu tivesse uma coquinha do Zico e Zeca. Zico e Zeca, tá? Se eu tivesse pôr aí, você canta umas antigas da sua autoria aí.
0: Eu vou pôr uma antiga que eu cantei aqui, tá bom?
3: Nos bares aí.
0: Que eu gravei.
3: Na moda de viola aí, nas casas, nas chácaras.
0: Tá bom, meu querido.
3: Olá, sei pra você, bom domingão pra você e pra sua família. Deus no comando, amado Deus.
0: Amém. Poder,
3: eu
0: amo
3: o gosto. Tchau, tchau, felicidade. Obrigado por tudo aí.
0: Isso, Marcão, eu escolhi uma que eu gosto muito também. Que eu gravei ela com Jaires, meu compadre Jaires Mateus. E eu vou tocar ela pra vocês, que eu nunca toquei ela aqui, você ainda não ouviu ela não, tá bom? Então vamos que vamos, meu povo! Canta Zé do Rancho, Zé do Pinho! No Colo da Noite, depois Jaires e Adalto Arantes! Vivendo longe do meu bem, agora em palmas, gente! 5 horas e 14 minutos!

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0: 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É, já tem gente querendo falar com a gente.
1: Bom dia, companheiro.
0: Bom dia, Silvio.
1: É o Silvio de Santa Bárbara. Toca aí pra nós, Canoeira do Araguaia, com a irmã Freita.
0: Tá bom, querido.
1: Ofereço pro meu irmão Cláudio, lá no Sonho Meu, meu amigo Matias, Mauro do Aranha de Quatro, sobe e desce pro senhor.
0: Obrigado.
1: João de Abreu e assim os demais. E minha amiga Ivanete, de Novo Acordo. Um abraço, fica com Deus.
0: Valeu, meu amigo Silvio aí do Santa Bárbara. Abração pra você, meu compadre. Esse não perde um programa, hein? Meu amigo Silvio. Opa, já acordou agora. Esse aqui acordou, agora já tá ouvindo o programa, ó.
2: Bom dia, compadre Adalto.
0: Bom dia, aqui, professor. Domingão.
2: Manda pra nós aí, Goiânia e Paranaense, no trono da saudade. Quero oferecer pro meu amigo Zé Francisco, dono Iraci Moura, meu amigo Sobe 10, que tá lá no HGP esse horário, e todos que tiveram ligadinho aí no nosso amigo Adalto Arante.
0: Isso, no Raiz, okay, Sertaneja.
2: Manda aí pra nós, pra Serginho também, lá no assentamento Mariana, José do Irmã Dulce e Mauro do Arani 4.
0: Fui, tchau, obrigado. Domingão. Tchau, obrigado. Então vamos de moda, canta as irmãs Freitas, Canoeira do Araguaia, depois Goiânia Paranaense, o trono da saudade, agora em Palmas. 6 horas e 28 minutos.

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0: agora em Palmas, gente! 6:38. Ô, meu amigo Luizão da Viola chegou por aqui.
1: Bom dia, meu amigo Adalto Arantes. Tô com saudade de você, compadre.
0: Eu também tô com saudade de você, compadre.
1: Precisa me encontrar.
0: Pois
1: viu?
0: É. Tocar uma viola.
1: Gostaria de ouvir uma moda aí, mas uma moda, ela é boa em tudo quanto é sentido. Sonhando com, é uma composição do nosso conterrâneo, que foi embora antes do combinado, foi embora morar com Deus, o Geraldo Carvalho, o Rick, sonhando. A moda, parece que eu tô vendo a história dele, do seu Vitor, que é o pai dele, que era meu amigo. História deles aí, né? No Mundo do Carmo. Um abraço especial à terra querida do nosso querido Rick, Monte do Carmo. Sonhando. E, compadre, outra coisa. Logo mais às 9 horas, vai sair a cavalgada do Hospital do Amor, Hospital de Amor. A grande cavalgada. Muladeiros de Palmas, Muladeiros de Paraíso e muita gente, muita gente. Eu desejo uma boa cavalgada para todos. Eu não pude ir, mas uma boa cavalgada para todos os envolvidos, todos os nossos amigos, em prol do Hospital de Amor, né? Uma causa que precisa ser conduzida, respeitada, ativada sempre. Parabéns aos organizadores e boa cavalgada a todos. Vai sair da primeira rotatória ali da Praça da Graciosa, ali do quiosque do Coelho.
0: Tá certo, meu amigo. Meu amigo, eu vou ficar te devendo a moda, viu? A moda dessa, a moda do Rick, eu não tenho aqui. Eu não sei se é Rick solo, né? Eu vou ver com o compadre Alcimar essa semana aí e a gente vai baixar pra colocar aqui na playlist. Tá bom, meu querido? Vou ficar te devendo essa, hein? Aê! Agora chegou outra aqui, ó.
2: Bom dia, compadre Adalto. Bom dia a todos os ouvintes da programação. Compadre, prazer falar com o senhor.
0: Prazer é meu.
2: Estamos muito felizes com a sua recuperação. Ficamos muito felizes com a sua visita aqui na Feira do Orelha 3. Compadre, aqui quem tá falando é o Júnior da Feira.
0: Eu sei.
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0: E se chegar e falar que tava ouvindo o programa,
2: toca a minha música, Nelório Valente, e manda um abraço pro meu amigo lá na Vila Grotinhas, meu abraço pro José Aparecido, presidente do Sindicato dos Caminhoneiros, um abraço pro Baixinho da Rede, pro Matias daqui da farmácia do Matias, irmão da Laranja, pastelaria Lime Rodrigues, e fique com Deus. Bom domingo a todos.
0: Valeu, Júnior! Júnior, que é o proprietário lá do Delícias da Roça, lá na Feira do Aldeni 3. 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Tá bom, meu amigo? Então tá bom. Vamos tocar a moda do Júnior. Depois da moda do Júnior, nós vamos atender meu amigo Carlos Eduardo. Pediu uma moda antiga aqui, muito boa, hein? Vamos que vamos! Canta! Dino Frank Moraí, Nelore Valente, depois pro Carlos Eduardo, Tião Carreira e Pardinho, o Mineiro e o Italiano, essa é boa, hein? Agora, gente, 6:43.

0: Muito bem, agora em Palmas. 6:50. Toma mais um cafezinho com a mão na cintura, já já nós volta.
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para agora em Palmas, gente! Agora 6:53. É, daqui a pouco a nossa reflexão do dia com Luiz Carlos Bordoni, tá bom? Vamos tocar duas modas primeiro aqui, tá bom? Eu achei a moda do meu compadre Luizão da Viola aqui com o Rick Renner. Foi difícil, mas achei, consegui achar. E eu vou tocar agora pro compadre, tá bom? Depois de atender o Carlos André, que pediu um modão aqui com Teixeirinha. Sai meio fora do meu estilo de programa, mas eu vou atender ele. Primeira vez que ele liga, vou atender ele, tá bom? Canta Rick Renner, Sonhando! Depois, o Carlos André, Teixeirinha, Todilho Negro. Agora, gente, 6:54.

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9: O Sesc Tocantins realiza no dia 10 de outubro o tradicional Dia das Crianças no Sesc, com programação gratuita em Palmas, Gurupi e Araguaína. O evento será das 9 da manhã ao meio-dia, com brinquedos infláveis, distribuição de lanches e sorteio de bicicletas. A programação é exclusiva para crianças de até 12 anos. Para participar, é preciso retirar gratuitamente o passaporte a partir do dia 25 de setembro. Em Palmas, a retirada será no Centro de Atividades do Sesc, da 502 Norte e na sede da TV Anhanguera. Em Gurupi e Araguaína, os passaportes podem ser retirados nas unidades do SESC indicadas pela organização. O passaporte garante a entrada no evento e o recebimento do lanche individual. Tina Santos para Unitins FM.
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0: Muito bem, agora em Palmas! 7:07. É, vamos tocar mais umas duas, três músicas aqui, depois nós vamos pro nosso quadro Onde Canta Nossa Gente. Hoje com a presença aqui dos meus amigos, né, o Dinho e o Dequinha. Ei, meninos bons, lá da Buritirana. A Buritirana em peso tá acesa, né? Tá certo. 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Agora nós vamos para a nossa reflexão do dia com Luiz Carlos Bordoni.
1: Olha, esta não é uma regra, é um mandamento. Começar o dia agradecendo a Deus por estar aqui. Na verdade, nós não temos prazo de validade. A vida começa todos os dias e nem sabemos se haverá o amanhã. Assim, aproveitemos o dia, pois vivemos hoje uma nova chance e não devemos nos cobrar, não. Errar, superar, aprender e recomeçar são os verbos a serem conjugados no nosso cotidiano. São lições da escola da vida. É isso aí. Tenha um bom dia.

0: Bom dia, compadre Adalto.
1: Bom dia, Tassilinho.
0: Companheiro. Um alusão pra essa turminha boa. Pra todo povo bom, viu?
1: Tá bom.
0: Pra o índio velho, pezinho pra frente, pezinho pra trás, ele disse que ele é o lobo solitário.
1: Isso.
0: Pra nosso amigo Mauro, na Orine 4. Pra Sulani Jojo. Zé da Jumenta. Baixinho da Rede. Cabra bom. E pra Sobe e Desce, Maria Carneiro. E pra toda essa turminha boa, rapaz. E a música é com Canarinho Prisioneiro. Agora eu só não lembro o nome dos cantores, mas você conhece.
1: Eu vou
0: conhece
1: a original demais pra você, viu? A original
0: aí,
1: mesmo.
0: Pra todo esse povo bom. Valeu.
1: Tá bom, meu querido. Valeu, um abraço, Tassilinho.
2: Bom dia, bom dia, bom dia.
1: Ô, Rony. Bom
2: tudo
1: dia.
2: Ligado no seu programa.
1: Certo.
2: Gostaria de ouvir a música com Lourenço e Lorival, Sonho de Caboclo.
1: Pronto, vai ouvir agora, meus amigos. Enquanto os meninos estão preparando as violas aqui, arrumando as gargantas, nós vamos tocar mais duas músicas aqui, tá bom? Então canta Praião e Prainha, Canarinho Prisioneiro. Depois Lourenço e Lorival, Sonho de Caboclo. Agora em palma, gente. Agora, 7 horas e 11 minutos.

Aô, coisa boa, Pedro Bendezé da Estrada. Vamos tomar um cafezinho com a mão na cintura, já nós voltamos.

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0: 9h25. É o programa Raízes Sertanejas, hoje até as 9 horas, hein? Ei, dona Rita, daqui a pouco os meninos estão umas cansadinhas aqui e eu toco a sua moda, tá bom? Dona Miriam pediu, dona Rita pediu descida daqui a pouquinho, tá bom? A dona Miriam pediu Cordão de Ouro. Vocês cantam Cordão de Ouro? Não, né? Então eu vou tocar ela com o Chico Rei Paraná. É, não vai dar certo. Vai dar certo. Botão também, pena de minha alma, né?
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0: Vamos que va.
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0: Tá certo! Vamos dar um bom dia pros meninos então aqui, né? É, meus amigos, o Dinho Dequinha. É. Bom dia, meninos! Bom dia, Dequinha!
3: Bom dia, compadre Adelta. Depois, bom dia a todos os ouvintes da Unitins FM.
0: Tá certo. Dinho, bom dia!
4: Bom dia, um bom dia a todos aí, os ouvintes da Unitins FM. Muita satisfação estar aqui.
0: É, vocês podem ficar à vontade aí. Quiser mandar um alô pra turma aí, já pode começar mandando os alôs. Se quiser cantar logo.
4: Vamos começar aqui dando um alô aqui lá pro pessoal da Buritirana, pessoal... É, minha sogra Dona Ana, todos os meus cunhados lá, todo
0: certo.
4: Mundo aí. É, quero mandar lá pro do Santos, lá na fazenda.
3: O Ronaldo, né? Né?
0: Eu sou Silvestre, ligadinho. Vamos mandar também um abraço pro pessoal que tá na cavalgada do Hospital do Amor, né?
3: Hoje, rapaz, a cavalgada do Hospital do Amor. Lá, que tudo concorre bem.
0: A minha companheira aqui que tá apresentando o programa comigo, hoje ela tá representando o programa Raiz Sertanejo, lá na Cavalgada do Amor, a Cris.
3: Que bom, rapaz, que bom.
0: Vamos lá então, de moda?
3: Vamos lá.
0: O que vai sair agora aí pra nós?
4: Uai, vamos cantar aqui,
3: Rancho de Taipa.
4: Rancho de Taipa.
0: Rancho de Taipa. Tá, vamos mandar essa moda pro Feliciano, né, que tá lá na escuta.
4: É isso aí, rapaz.
0: Alô, Feliciano, aí. Um abraço.
4: Manda aí pro pessoal lá de Santa Teresa também, que tá na escuta, né?
3: Companheiro de Goiás, o Pebo, o menino Alvino, ligadinho no programa também, lá. Né?
0: Tá, joia. E quem quiser pedir moda aí, se os meninos souberem, os meninos cantam.
3: Beleza. Tá, vamos começar então?
0: Vamos lá.

0: Opa, que coisa linda, hein? É.
1: Daquela deusa selvagem.
0: Menino, o programa hoje tá alegre aqui, hein? Os meninos chegou aqui, alegou, menino. Eu tava sozinho aqui, triste, pensativo. Os meninos chegou, alegou um pedaço aqui, hein? Vou colocar um áudio aqui, os meninos. Aguenta aí, são um pedaço, ó.
2: Dia, Dalto.
0: Bom dia, Novinha.
2: Tá tudo bem
0: tá
2: com você?
0: Tudo bem.
2: Como está você, a família?
0: Graças a Deus.
2: E aí, todo mundo bem, Dalto?
0: Tudo
2: você
0: bem,
2: tá bem de
0: Deus,
2: saúde?
0: Novinha.
2: Graças a Deus. Tudo de bom.
0: Valeu, Novinha. Ó, meu sobrinho aqui, Aureliano Arantes. Ó.
3: Tá bom. Aô, tia da benção.
0: Deus te abençoe.
3: Bom dia aí pra todo mundo, todos os ouvintes que estão ligadinhos aqui na 96.1 Raízes Sertanejo.
0: Isso.
3: Tô aqui na Chácara Paraíso, uma família aqui ligada na rádio.
0: E o Noah?
3: Aqui, Noah no pé do rádio aqui, o tempo todo, só escutando, pedindo as modas.
0: Aí, ó.
3: Um abraço aí pra todo mundo. Manda um abraço pra nós aqui, ó.
0: Ixi, tá, quem tá aí?
3: Tá aí, ó, Karina. Dona Silsa tá aqui. Adeus, o Paulo.
0: Matilsa.
3: O Otávio. Tamo aqui ligadinho, tomando café da manhã, ligado na rádio aí.
0: Que legal, hein?
3: Um abraço pra todo mundo. Toca a moda boa pra nós aí, tia Dal.
0: Vou pôr os meninos
3: fica
0: pra
3: com Deus aí, todo
0: uma
3: mundo.
0: Boa pra você aqui. Tá bom, meu filho? Um grande abraço pra você. Um grande abraço aí pra comadre Silsa. Pra Karina, pro Noah, pro Sogrão aí, pra turma toda aí. Um grande abraço, meu filho!
4: Mariano, que era bom, meu parceiro, amigo de muito tempo.
0: Toca uma sanfona aqui, nossa senhora. Vou trazer ele aqui no próximo final de mês agora. E aí, Dequinha, o que que nós vamos aprontar agora aqui pra mandar lá pro Aureliano lá?
4: Rapaz, nós vamos fazer o pedido aqui do rapaz lá da Buitirana, do Valdivino, que tá ligadinho no programa lá, e ele pediu com o Silveirinha. Hoje tá fazendo um ano.
0: Ah, hoje tá fazendo um ano.
4: Isso. Vai mandar pra ele lá. E também pro rapaz lá de Santa Teresa lá, o Deusiano, lá na fazenda do João Luiz, que é o vaqueiro João Luiz lá. Bom. Ligadinho, não pega só um programa seu, tá? Deusiano.
0: Obrigado. Vamos lá, então?

0: A Universidade Estadual do Tocantins autorizou a criação e a abertura de dois novos cursos de graduação aqui no estado. Uma das graduações autorizadas é o curso superior de tecnologia em gestão de turismo e será ofertado na modalidade de educação à distância pelo projeto Tô Graduado, que amplia o acesso ao ensino superior em municípios do interior do Tocantins, utilizando polos educacionais para a oferta das atividades acadêmicas. De acordo com a autorização, o curso de gestão de turismo terá vagas nos polos de educação tecnológica localizados em Dianópolis, Ponte Alta do Tocantins e Paranã. A graduação ficará sob a coordenação da Unitins e essa iniciativa amplia a oferta de formação superior em uma área ligada à atividade turística, com atendimento a 3 municípios das regiões Sudeste e Central do estado. O Conselho Universitário da Unitins também autorizou a criação e a abertura do bacharelado em educação física. Este curso será presencial e ofertado no campus da Unitins em Araguatins, no norte do estado. As autorizações dos dois cursos foram assinadas pelo presidente do Conselho Universitário da Unitins, reitor Augusto Rezende.
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0: Eba, estamos de volta! E tem gente, o Peba quer falar com a gente, vamos ver que o Geraldo Peba, ele tá onde, ô Dequinha?
1: Santa Tereza de Goiás.
0: Santa Tereza?
1: É. Né?
0: Fala, Peba!
2: Bom dia, compadre Adalto, aqui é o Peba, aqui de Santa Tereza de Goiás. Tô passando aqui pra pedir uma música com Dinho e Dequinha, de trio Parada Dura, só Capilão. E oferecer pra galera aí na Buritiana, pra todos os ouvintes da Unitins FM, pra meus primos aqui de Santa Teresa de Goiás, pra todos, que são muitos, e pro Sivaldo, Zé Carlos aí na Buritiana, pra todo mundo aí da Buritiana e pra meu primo Devair lá no Mateiro. Tamo aqui na escuta.
0: Tá certo! Valeu, Peba! Um abraço pra você! Tem que aparecer mais aqui, né, Dequinha?
1: Ele isso.
0: Sumiu, não veio mais,
1: né? Tem que vir aqui. O sonho desse que ele volta aqui novo, cantar aqui.
0: É, gostou muito, vocês, Peba. Aí, né? Ó, que é o meu amigo Dimas, lá do Maria Rosa, também mandou um áudio aqui. Vamos ver se você tá pedindo alguma moda aqui.
3: Bom dia, Daltão!
0: Bom dia!
3: Estamos aqui no Maria Rosa, aqui curtindo o seu programa. O Radão tá ligado aqui.
0: Certo!
3: E aí, tudo bom? Tá com saúde? Bom.
0: Graças
3: a Deus. Parece que você já foi na feira lá da 3.
0: Pois é, fui domingo passado.
3: Então tá bom, manda uma música aí. Belmonte Maria, te amarei por toda a vida.
0: Tá bom, vai ter mais
3: aquela
0: no final.
3: Do Belmonte Maria.
0: Tá bom.
3: A música é boa demais. Manda lá pra nós.
0: Hoje nós estamos fazendo os meninos.
3: Eu ofereço
0: ao vivo,
3: o Zé da Jumenta, viu? O Etinho. E pra você e tua família todinha. E o menino lá da feira lá, o.
0: O Júnior da Feira.
3: Que vende queijo.
0: Valeu, meu amigo velho. Vamos ver o Matias. O que o Matias tá falando aqui?
4: Bom dia, Daltarante. Quero pedir uma música, Roberto e Meirinha. Lágrima nos olhos. Oferecer pra você, pra Mariana. Sobe e desce. Iracimoro, José Francisco.
0: Tá bom, meu amigo velho. Hoje nós estamos fazendo ao vivo aqui, tá bom? Ó o Zé da Jumenta aqui, moço. Fala, Zé.
5: Uai, sou bom, e eu pra voz no filme, e compadre da você tá bom?
0: Bom.
5: Você sabe que o Zé da Jumenta, quando eu vou dizer pro pessoal que tá assuntando seu programa, amigo Cabeludo da Itacoaí, pessoal lá em Luz e Mangas, pessoal lá do Posto Tatu, amigo Vermesino, Samuizinho, a chácara município de Luz e Mangas, pessoal todo aí, Ribulis, Bom Boy Rio de Serviço.
0: Vou de vindo, vocês
5: tá
0: vão.
5: Bom, filho?
0: Tá bom, filho. Um abraço. Tchau, tchau. O Valdivino é o Valdivino Ribeiro,
1: isso.
0: Né?
1: Isso.
0: Lá de Buritiana. É, tem um áudio dele aqui, vamos colocar. Aí, ó.
6: Aô, bom dia, compadre Adalto.
0: Bom dia, Valdivino.
6: Aqui é o Valdivino, o apaixonado da Buritirana, compadre. Pois é, meus grandes amigos estão aí na rádio, soltando aquele vozão. O Dequinho é meu amigo do peito.
0: Eu sei.
6: Pois é, eu corro o rádio ligado aqui, né? 2 de 5 horas.
0: Pronto.
6: 4:30, sei lá. Eu tô em casa, o rádio é ligado direto. E tô ouvindo o programa aqui. Agradeço muito meu amigo Dequinho. Ofereceu a música aí pra mim, né? O Silveira e Silveirinha, hoje está fazendo ano. Agradeço muito por ter lembrado do amigo aqui. Obrigado aí, meu abraço aí pra você, Pudinho, Dequinha, do Valdivinão.
0: Tá certo, ó.
6: Muito bom.
1: Valeu, Valdivinão.
6: Eu tava de pronto pedir um ano, quando eu vi que você estava aí. Era do Sol Levante, Sol Levia, rapaz. Sou show por aquela música desse cara.
0: Tá bom.
6: É apaixonado do Galeu, né?
0: Tá jóia.
6: Era
0: valeu, Valdivino. Um abraço.
1: Vamos mandar sim, aquela...
0: Vamos lá, então.
1: Vamos então?
0: O que vai sair daqui?
1: Rapaz, vamos atender o pedido do Valdivino, nosso amigo lá de Buritirana, né?
0: Ah,
1: estou levando Solemi. Tá...
0: O Valdivino hoje vai ser aniversário, que primeiro... já ganhou duas músicas.
7: Peba primeiro, não?
0: Então vamos lá.
7: Peba, velho. Aí vai aí a moda
0: do
7: você aí.
0: A moda do Peba.
7: Até pediu primeiro, né?
0: Isso.
7: Aí eu quero mandar essa moda também pra minha esposa.
0: Isso.
7: Lá, tá ouvindo, meu cunhado tá lá em casa lá, o
0: Senão não vai dar coxa do frango pra você, né, compadre? Tá certo.
7: É isso aí. Aí, quero mandar pro pessoal lá de Buritirana também, é o Larim, é o Vanderlei, né, que tá lá na escuta do... O Cazuza, lá na fazenda, a esposa dele, a Joana, tem também o Toy Neres, tá lá na escuta. Então vamos de música.
0: Vamos lá.

0: que bacana, hein? Essa música, ela deve ter uns 60 anos, né, Dequinha?
1: Mais ou menos.
0: É, 60 anos. Só Capilão, foi um dos primeiros sucessos do
1: Trupa da Dura.
0: Creone e Barreirito ainda, hein?
1: Creone e Barreirito.
0: Isso. Tá certo. Vamos ver um áudio aqui do meu amigo Mauro Oliveira. Depois nós vamos tomar um cafezinho com a mão na cintura. E você já prepara outra aí, tá bom?
1: Beleza.
2: Bom dia, compadre Adal.
0: Bom dia, Mauro.
2: É Mauro, da comunidade de São Pedro, do Ourinho 4. Passando aqui para dar um alô aí para Mariana do Forró, do Porto Nacional.
0: Certo.
2: Otacílio no Ourinho 2. Chico do Dretan no Ourinho 1. Zé da Jumenta. Valeu, Adal.
0: Valeu, Maurão. Grande abraço, meu irmão. Vamos tomar um cafezinho com a mão na cintura, porque não tem pão de queijo. Depois nós vamos.

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0: Muito bem, agora em Palmas! 7:51. É, hoje nós estamos aqui, ó.
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0: É, e hoje nós estamos recebendo aqui, né, os meninos lá de Buritirana, o Dinho e o Dequinha. E aí, meninos, fica à vontade, o que, que vai sair aí pra nós?
2: Rapaz, vamos atender o pedido lá do Valdivino, né?
0: Sim.
2: Do Solevante Soleni. E aproveitar e mandar pro pessoal lá de Santa Teresa, lá do Tocantins, nosso amigo Zuz, né?
0: Certo.
2: Nosso amigo Valdir, né, que é Valdir Puga, lá no... Esqueci o nome da chaca dele, Mambu. Chaca Mambu, parece que é mais ou menos assim, tá? E todos os ouvintes,
0: tá bom,
2: do programa, né?
0: Manda ver, fica à vontade.
3: É isso aí, vamos cantar a música A Tristeza Fez Morada no Meu Peito.

0: Que coisa linda, hein? Seu Levante Solenice. Eu tava vendo na rede social aí, os dois já tá bem derrubadinho também, bem velhinho. Ainda tá firme cantando,
1: tá firme,
0: os dois, né?
1: Rapaz,
0: que bom, né? Que bacana. Solenice, eu lembro dele lá quando eu trabalhava na Brasil Central, lá em Goiânia, ele é novinho, ele também.
1: Uhum.
0: Sim, Jim.
2: O Solenice tá mais novo, né?
0: É,
2: agora o outro já tá bem mais...
0: O outro já tá bem pra lá, mais pra cá. Mas Solenice é bom, eu gostava demais também. Tem um negão que chamava Zé Silvério, cantava com a barrinha. Pensa num cabo ajeitado também, viu? Vamos fazer o seguinte, enquanto vocês vai
1: tomar uma água?
0: Tomar uma aguinha e analisar aí o que vai vir pras próximas ali... Eu vou atender dois pedidos aqui, tá bom? Um é da dona Rita de Cássia aqui, ó. Ela mandou...
3: Bom dia, compadre Adalto.
0: Bom dia.
3: Toca pra mim, por favor, com o milionário José Rico. Descida. Tá? Ofereceu, sobe, desce. Daniel, Jane Silva, Jordaninha, Olindina e todos que estão na escuta do seu programa. Vai pro Carlão, Bonitão, pro Baixinho da Rede, para o Silvio Ribeiro. Cheiro, compadre Adalto.
0: Tá bom, minha querida dona Rita, um cheiro. A outra aqui também, aqui que não posso deixar de atender. Essa menina aqui, eu gosto muito dela.
4: Bom dia, compadre Adalto.
0: Bom dia, dona Miriam.
4: Tudo bem com você?
0: Tudo bem, graças a Deus.
4: E a Mimi, tá bem?
0: Tá boa.
4: Manda um abraço pra ela.
0: Tá certo, eu falo pra ela.
4: Compadre Adalto, toca pra mim aquela música, Cordão de Ouro.
0: Cordão de Ouro.
4: Tá por bom. Favor.
0: Toca agora, os meninos vão dar uma descansadinha.
4: E um bom domingo pra você.
0: Pra senhora também,
4: fica
0: boa tarde.
4: Com Deus, que Deus te abençoe.
0: Pedro.
4: Sempre com muita saúde.
0: Ah, obrigado, amém.
4: Obrigado.
0: Saúde pra senhora também, viu? Então vamos que vamos. Canta, milionário José Rico, decida. Depois Chico Rei Paraná, Cordão de Ouro. Agora em Palmas.

0: Pesquisa desenvolvida a partir do trabalho de uma ex-aluna do curso de enfermagem da Unitins em Augustinópolis recebeu conhecimento da Sociedade Brasileira de Cardiologia. O estudo foi publicado num periódico científico da entidade e selecionado entre os artigos destaques da semana. Reconhecimento concedido a pesquisas consideradas relevantes para o avanço da produção científica na área cardiovascular. O artigo investigou os fatores associados à hipertensão arterial em pessoas idosas e o estudo teve origem durante a graduação da pesquisadora como trabalho de conclusão de curso da Unitins e foi posteriormente ampliado e transformado em artigo científico. A publicação em um periódico da Sociedade Brasileira de Cardiologia demonstra o alcance da produção científica desenvolvida ainda na graduação e sua contribuição para o avanço do conhecimento na área da saúde.
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0: 8h31.
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0: com sobra, viu, Juliana?
1: Sobrando. Mas nota 7 passa tranquilo de ano.
2: Oito e 36.

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0: Lembrou?
1: 8h45.

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1: A Secretaria Estadual da Educação abriu processo de seleção para a função pública de diretor de unidade escolar da rede estadual de ensino. E a iniciativa é realizada.

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0: embaixador Gustavo Lima. Satisfação, moleque.
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0: só você.
1: Muito obrigado, gente. Alezar Rodolfo. Valeu, Jorge Matheus. 2:20

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0: Figurinha! 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

0: MC Bruninho.
1: Valeu, Bruninho.
2: Aí,
1: muito
2: galera.
1: Sucesso, viu? Obrigado pelo carinho. Obrigado por participar desse momento tão especial na nossa carreira.
2: É,
1: tamo junto.
0: Fenômeno.
1: Muito sucesso. Salva de palmas pra Bruninho. Valeu, pai.
3: 2:27.
4: Bruno Marrone,
5: o Diego Vitor Hugo.

0: Obrigado, Diego. Vitor Hugo.
1: Obrigado, Bruno Marrone, por aceitar o convite e cantar essa moda linda com a gente.
2: Alô, meninos. Sucesso pra vocês.
1: Ô, moçada.
3: Obrigado a vocês, viu?
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1: Jonathan e Frederico!
2: Obrigado, gente!
3: Não tá valendo nada!
4: 2h33.
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0: A rainha,
1: Marília Mendonça.
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0: Muito obrigado.
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0: 2h53.
1: João Neto Frederico, Mariana Fagundes.
2: Toca aquela porque meu coração já tá machucado,
1: mano. O nosso, né?
2: O nosso.
1: Vamos cantar então pra melhorar?
2: Agora.

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2: Tarcísio do acordeon.
3: Ô, parceiro, em Freitas.
2: Mais uma, viu?
3: Apaixonando os corações.

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1: Uma pesquisa desenvolvida a partir do trabalho de uma ex-aluna do curso de enfermagem da Unitins em Augustinópolis recebeu conhecimento da Sociedade Brasileira de Cardiologia. O estudo foi publicado num periódico científico da entidade e selecionado entre os artigos destaques da semana. Reconhecimento concedido a pesquisas consideradas relevantes para o avanço da produção científica na área cardiovascular. O artigo investigou os fatores associados à hipertensão arterial em pessoas idosas e o estudo teve origem durante a graduação

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0: 4h20.
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2: Muito obrigado, gente.

0: 4h32.
1: Essa moda é apaixonada demais. Eu não queria viver uma história dessa, não, viu?

0: moda é apaixonado demais, hein?
1: Faz o coração doer, né, mano?
2: Tá... 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

0: 4h52.
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1: 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Documento que evidencia as iniciativas desenvolvidas pela Unitins em prol da equidade de gênero, valorização e fortalecimento das mulheres no ambiente acadêmico e social. Como resultado desse trabalho, a Unitins foi reconhecida com o selo Instituição Amiga da Mulher, categoria Ouro, destacando o compromisso institucional com políticas e práticas voltadas à promoção dos direitos das mulheres. Ao longo de 2025, a Unitins estruturou suas ações em 16 projetos institucionais que contemplaram 38 ações vinculadas, além de 8 ações independentes, totalizando 46 iniciativas executadas. Essas ações foram organizadas em diferentes eixos temáticos, abrangendo áreas como liderança e protagonismo feminino, pesquisa, ciência e equidade de gênero, empreendedorismo feminino, saúde da mulher, direitos das mulheres e enfrentamento à violência, eventos institucionais e campanhas de valorização, comunicação e sensibilização.
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3: 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Com a gente aí?

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0: Legal, legal.
1: Muito obrigado, Peninha. Obrigado, um beijo no coração. Realmente, realmente, a canção e a poesia se faz presente em nossas vidas graças a pessoas maravilhosas como você. Parabéns, Peninha. Cadê o aplauso?
0: Isso, obrigado.
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0: 6h20.
1: Bom, agora essa é pra balançar, viu? Aliás, essa canção nasceu aqui no Rio de Janeiro. Dois compositores aqui do Rio de Janeiro, Álvaro Sotti, Cláudio da Mata. Quero ver a galera com a mãozinha pra cima assim, cadê? Agora na flauta. A galera lá atrás, quero ver!

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0: Valeu!
1: Murilo Rufi.
2: Obrigado, velho.
0: Obrigado, gente. Mais uma vez. Muito obrigado. Que Deus abençoe muito sua vida, seu projeto, obrigado sua carreira, sua história.
2: Muito feliz, viu?
0: Que isso,
2: obrigado de coração por tudo.
3: 7:32.

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2: Poxa, boy! Mais uma nova do Barão, menino.

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5: Charles.
6: Paul.
7: Larry.

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1: O programa Memória Institucional da Universidade Estadual do Tocantins reuniu diretores dos campus da Unitins, coordenadores de cursos, representantes da Universidade Aberta do Brasil e do programa Tô Graduado para debater iniciativas voltadas à preservação e valorização da memória institucional da universidade. Foram apresentadas propostas para estimular o desenvolvimento de ações e projetos nos campos e polos da Unitins que contribuam para o resgate, a organização e a preservação da trajetória da Unitins em diferentes territórios do Estado. O programa Memória Institucional é uma iniciativa voltada ao resgate, organização e difusão da história da Unitins, buscando preservar documentos, registros, relatos e demais elementos que compõem a trajetória da instituição desde sua criação, fortalecendo sua identidade e contribuindo para a construção da memória universitária do Tocantins.
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Jovens brasileiros entre 15 e 19 anos não estão indo para a escola. Eu acho isso uma tristeza. Que eles acabam indo parar nas Forças Armadas. Ei! Quem foi pra escola sabe que os anos 90 ainda não começaram. Vai começar ano que vem, gente. Agora, não é legal a gente deixar com que eles tomem conta das nossas vidas. Quem tem que tomar conta da vida da gente somos nós.

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